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Malta, bom dia. Bom dia, bons dias para o outro lado do Riminho. Está uma manhã já muito quente. Temperatura às 7 da manhã rondava os 18 graus. Estou a olhar aqui para o meu, pois, aviso de muito calor e a temperatura já subiu um grauzinho, já está nos 19. Não, minutinhos depois das 8 da manhã chegou o Pifas, a antena da Rádio Cerveira, até às 10. Terça-feira, 28 de julho, mês a caminhar rapidamente para o seu final. Ah, é verdade, é verdade. Amanhã o Pifas não está cá. Amanhã o Pifas, a esta hora, está a caminho do Hospital Distrital de Viana do Castelo. Vai fazer uma revisão à saúde para poder saber se pode estar aqui na Rádio Cerveira a fazer-vos companhia diariamente das 8 às 10. Portanto, amanhã não há Pifas. Regressarei depois na quinta-feira, no dia quase no fim do mês. Ah, mas antes de começar a emissão, vou fazer aqui um... Epá, sinceramente, aquela via aqui que passa por baixo ali da linha do comboio, tem muita gente que vem do lado norte para entrar, porque no terreiro está... Não se pode passar, e muita gente vem ali do Campo da Feira e passar ali por baixo da ponte da linha ferroviária, mas está impedida essa via. Pelo menos no Campo da Feira podia haver uma sinalização a dizer via cortada para acesso a, por exemplo, à central de caminhonagem ali, pois... Também está cortada aqui para baixo, para essa região. Portanto, quem vem ali do largo da feira, passa ali também por baixo da linha do comboio, tenta passar por aqui porque a outra via está fechada ao trânsito, chega ali, bate com o nariz na porta. Foi esse o caso, por exemplo, esta manhã... Esta manhã, aqui do Pifas, que chegou ali, teve que... vira para trás. Bem, mas tudo por uma boa causa, é pelas festas concelhias que estão aí a chegar. Amanhã já... Ora bem... É que a Comissão de Festas do Conselho em honra de Mártir de São Sebastião ainda não fez chegar aqui nenhum cartaz. Sabemos que amanhã e é o desfile dos ranchos folclóricos a partir das 21 horas. Quarta-feira. Ao desfile e depois atuação do rancho.

0: Parabéns para todo o Alto Minho, vizinha Galiza e por todo o mundo. Um abraço e beijinho do Pifas. Eu vou estar aqui até às 10 da manhã a fazer-vos companhia. Para já vamos falar de notícias. 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Também é Portugal. Já por cá passou a Cristina, distribuidora de pão e bolos para ela. Olha, boa distribuição. Boa terça-feira. Bem, vamos então dar a voltinha pelas notícias. Dispararam os gastos. Estão a disparar para tratar a impotência sexual. Isto desde o ano do Covid-19, que a procura não para de subir. Vejam só, uma embalagem de 28 comprimidos custa cerca de 100 euros. 1 milhão de caixas de medicamentos vendidas num ano, é muita coisa. Os gastos para tratar da impotência sexual desde que aconteceu o Covid-19. Uma menina de 12 anos casou para pagar dívidas. Isto, a menina era da República do Congo, mas foi apanhada no aeroporto. Os diretores pedem adiamento da abertura do ano escolar para o secundário. AD, Aliança Democrática, trava explicações de Luís Neves ao Parlamento. Eu creio que isto é aquilo que eu vou dizer, e a notícia fala o que vale, é que Luís Neves, se falar, vai pôr a boca no trombone, e há muita gente que está com medo. Vamos lá ver isto, vamos aguardar cenas do próximo capítulo deste o chefe, que era chefe da PJ, Luís Neves. Olha, sabem quanto é que a Galp lucra por dia? Hã? Em combustíveis, e não só, e no gás. A Galp lucra 4,5 milhões de euros por dia, pá. Quem paga, quem pagas é o Zé Pobinho, pá. É verdade. Fogo num prédio em Lisboa que acolhia 19 sem-abrigos. É verdade. Ainda ontem alguém disse, opá, olha, há ali um edifício que está à venda, mas a coisa está complicada para vender. De qualquer maneira, agora chama-se que um T19. Um T19. Isto é verdade. É verdade. Isto agora vai-se sabendo mais algumas coisas, porque havia tantos e tantos, havia e há tantos imigrantes com a mesma residência, pá. É impossível. É impossível, mas também a culpa é de quem passa, o fulano tal reside na tal sítio, o outro no mesmo local, como é que é possível tanta gente e tantos imigrantes a residirem todos na mesma direção? Olha, matou o primo com 3 facadas à porta de casa. Onde é que aconteceu isto? Em Ancião. Olha, na saúde, 1 em cada 5 crianças tem peso a mais. Pois é verdade, isto tudo, olha, também, olha, por falar no ministro da administração interna, o construtor que andava a fazer trabalhos para ele, o construtor de Barcelos, o João Carvalho, ele, o Luís Neves, já confessou que o construtor é seu amigo. E então o construtor, quando ia almoçar com amigos, gabava-se, dizia assim: tenho um amigo poderoso, ainda este fim de semana estive lá na casa dele a fazer obras, né? Tenho um amigo poderoso, dizia o João Carvalho, o construtor de Barcelos. Dizia, e se calhar ainda diz, pois. Se calhar ainda diz. Ora bem, olha, uma outra notícia que... A casa Irmelinda Freitas, ali em Setúbal, daquele vinho, o vinho famoso da Irmelinda Freitas, foi condenada fundos europeus, 76 mil euros, né? Pois, que abusou deles. A empresa vai ter que devolver os 76 mil euros, mas também tem que pagar uma multa. Pois, claro, não é só devolver o guito, há que pagar a multa. Pois. Mas isto não acontece só à Ermelinda Freitas, pois, claro. Porque este dinheiro dos fundos comunitários, isto sabe-se que há muita gente que, pronto, apresenta projetos e depois, olha, e depois é só para receber o subsídio, e depois de receber o subsídio, que se lixe o resto, não é verdade? Pois. Os diretores defendem adiamento do início do ano letivo, pois. Olha, então, como disse, foram gastos 31 milhões para tratamentos da impotência sexual. As vendas subiram 36%. Algumas substâncias não precisam sequer de receita médica. Em Bordeus, aquilo está o caos. E há muitos imigrantes portugueses ali na região de Bordeus. Pelo menos, olha, 3 mil portugueses já foram retirados das suas casas ali na região de Bordeus. E não é só em Bordeus, também em Espanha, na região de Almeria e por ali, está tudo a arder. Pois, não é só em Portugal. Desentendeu-se com um primo e matou-o à facada à porta de casa. Isto... ali na região de Avelar, Conselho de Ancião. Rouba 30 euros a farmacêuticos no Seixal. Um homem armado assaltou a farmácia Bento Lima em Correio, no Seixal, no domingo, e roubou 30 euros. Fogo posto num prédio em Lisboa, onde estavam recolhidos 19 sem-abrigo imigrantes. Pois, claro, 19, é isto. Ora bem, na escola prática da PSP em Torres Novas apareceu lá uma praga de percebejos. Percebes ou não percebes? Então, uma menina de 12 anos casa para pagar dívidas, foi resgatada pela PSP no aeroporto de Lisboa. Prisão preventiva para uma francesa de 45 anos que acompanhava a menina desde o Senegal e ia para França. Casou para pagar dívidas. Uma em cada 5 crianças tem peso a mais. É natural, pronto. Se a balança não mente... Olha, cá está, os lucros da Galp dispararam para 4,5 milhões de euros por dia. Pá, pois é. Pois. Casa Ermelinda Freitas, condenada por fraude. Devolve o dinheiro e ainda tem que pagar uma multa de 5.100 euros. 5.100 euros. Pois, é verdade. A Aliança Democrática trava as explicações do ministro Luís Neves no Parlamento. Isto é... deve haver aqui rabos de palha, pois, rabos de palha. E o PS, os socialistas, exigem explicações sobre o aumento dos combustíveis. É isso, pois. Ora bem, num festival nos Estados Unidos da América, um festival gastronómico de Seattle, houve 3 mortes, tiroteio. Agora, também, desviando a conversa para o futebol inglês, a Liga, portanto, a Federação Inglesa, quer uma lei, uma lei para travar aquelas pausas táticas dos guarda-redes que se deitam no sintético ou no relvado, que estão para receber assistência médica quando não tem nada. É só para quebrar o ritmo ao adversário. Ora bem, 16 de mínima, máxima de 25. A lua ainda está a crescer, porque ainda cresce, porque amanhã é que é a lua cheia. Amanhã é lua cheia. Pronto, e aqui nas vidas de verão, e lá cada vida, cada fotografia de cada vida, pá. E é, quem anda à chuva, sabe o que é que lhe acontece? Ganha ferrugem. Por isso, olha, um praticante de paddle desapareceu no mar em Algezur. Olha, agrediu a amiga e os PSPs em Lisboa. Este, olha, agora está a dar nas praias, essencialmente na praia de Caxias, as lesmas do mar. Lesmas do mar. Olha, se fosse camarão é que era bom. Pá. É verdade. Aquele camarão da costa, maravilha. O primeiro aí para hoje é que se um burro te zurrar, não lhe zurres tu. Se um burro te zurrar, não lhe zurres tu. Um homem detido por abusar da filha. Um homem de 48 anos abusou da filha de 15 anos em Sesimbra. E uma criança de 8 anos ficou em estado crítico após 20 minutos submersa em Coimbra, na praia fluvial do Rebolinho. E agora, para fechar, o Eurodreams. O número de sonho, o 3. 3 do número de sonho. Os 6 números, 2, 4, 13, 16, 21, 25. 2, 4, 13, 16, 21, 25. Compromissos publicitários. É verdade. Vamos lá, vamos lá. 25 minutos depois das 8 da manhã.
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0: Bem, depois dos compromissos publicitários, cá estamos nós, a temperatura está a subir, já está nos 20 graus, né? 20 graus, isto hoje vai esquentar. pelo menos hoje e amanhã, depois, segundo dizem os entendidos, que na próxima quinta-feira a temperatura já vai haver uma descida, vai haver uma descida. Estamos no tempo. Olha, muita gente está de férias, entrou de férias ontem. Ontem muita gente a entrar de férias. É malta, boas férias. E olha, claro que por falar em férias, lembrei-me daquela, já estou farto de eu dizer aqui que, olha, amanhã o Pifas não está cá, pronto, mas é porque tem que ir fazer uma vistoria médica a Viana do Castelo, para ver se está em condições de continuar aqui na Rádio Cerveira, pronto. Mas agora, lembrando-me das férias, eu para a semana estava a contar de ir até Paris. Era para ir a Bordeaux, mas aquilo está mal boa, a Paris. E diz-me assim o amigo, olha, e levas a tua mulher? Oh, olha lá, tu não estás bom da cabeça. Pois não, quer dizer, se tu fores à Madeira, levas bananas? Opa, nada disso. Olha. O que é que levas? É isto.

Lá foi o amigo Herman José e a canção do beijinho, mas claro. Ah, pá, com este calor, hein? Bufa, bufa, então bufa, bufa. Quem é que bufa? Olha, sei lá, quem é que... Alguém bufa. Bufa, Salvador. Para fazer fresquinha.

Então, bufa, bufa, Salvador! Sabem qual é a diferença entre um fósforo e o Donald Trump? Pois é. Qual é a diferença entre um fósforo e o Donald Trump? É que o fósforo utiliza, pelo menos, uma vez na vida, a cabeça. Pois claro, pois claro. E agora? Ora agora! Que maravilha esta hora!

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0: aperitivo.
1: Ora bem, estamos a 12 minutos das 9 da manhã. Sabem qual é a mulher mais infeliz do mundo? É a mulher de um radiologista, porque na hora de fazer amor, ele diz: respire fundo, não mexa, já está. Pronto. E então para o amigo Zequinha, que está sentado lá em São Julião, na União de Freguesias da Silva de São Julião, assim é que é mais correto, e ele está sentado à sombra a ouvir a Rádio Cerveira. Está debaixo de uma latada, está à espera que as uvas fiquem maduras, não é? Ai não, que ele cortou as videiras todas. Olha, Zequinha, então olha, e vai, começa logo, então, como não tens videiras, olha, começa a cantar de galo. Então, canta de galo para a cabidela. Ruizinho de Penacova, que na próxima quinta-feira vai estar na Urgeira, em Valença. Canta de galo, Zequinha!

Não há dúvida, já tenho visto galinhas a mandar mais que o galo. Ora bem, hoje é terça-feira, 28 deste mês de julho. Está quase a acabar o mês de julho, é? É verdade. Uma velocidade. Lembre-se que nunca mais vai passar na sua vida o dia de hoje, o 28 de julho, é? Nunca mais. Passa hoje e nada mais. Olha, um abraço também para o amigo João Araújo, lá para Valença. Qualquer dia vou dizer a ele, pá, também para o folclore, lá para o rancho de onde? Pode ser para o rancho da... Olha, para o rancho dos moleirinhos do Gadanha, ali em Tropuris, é verdade. Já que anda lá o Libório e a Orlanda, pois também vou pôr lá o João Araújo a tocar, ao menos, olha, a tocar ferrinhos. Pois, claro. E então, ai, quem me dera. Ai, quem me dera. Mas, pois... Ai, quem me dera. Uma saudação especial também ali para o amigo Florencio, para a Lucia...

Ah, pois é. Agora, um abraço para o amigo, o Florencio. Florencio, que anda viajando para Portugal, é verdade. E agora, olha, e agora, deixa cá ver onde é que vai. Olha, olha esta musiquinha. Então, para o Florencio, vamos lá. Vamos lá, então, para o Florencio, que diz assim... O que é que diz a música? Vamos lá ver. Ai, é verdade, faltam 2 minutinhos, pá. Faltam 2 minutinhos, pá. Mas, olha, ainda dá para um bocadinho. Florencio, ainda dá para um bocadinho. Assim, olha, assim... Florencio, que anda despacito.

Obrigado a ele pelo cartaz da Ramaria 2026 de São Roque. 14, 15 e 16 de agosto, em Goiânia.

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1: Vila Nova Cerveira prepara 5 dias de festa com Galema e Tony Carreira nas festas concelhias de São Sebastião.
2: Notícias com Rui Vaz Carpinteira.
1: Vila Nova Cerveira volta a viver um dos momentos mais aguardados do ano, com as festas concelhias em honra de São Sebastião, que decorrem entre 29 de julho e 2 de agosto. Entre amanhã, quarta-feira e domingo. Durante 5 dias, o concelho recebe um vasto programa de animação que combina tradição, cultura, música e celebrações religiosas, pensado para envolver a população, os imigrantes e os milhares de visitantes que nesta altura regressam à vila. Entre os momentos mais emblemáticos destacam-se o cortejo etnográfico, o desfile e as atuações dos reis folclóricos do concelho, a entrada e o despique dos grupos de bombos, os concertos das bandas filarmónicas e a tradicional procissão em honra a São Sebastião, um dos pontos altos das festividades. A música volta a ser um dos grandes atrativos desta edição. Na sexta-feira, 31 de julho, pelas 23h30, realiza-se o Concerto da Juventude, promovido pela Câmara Municipal, com a atuação dos Calema. Já no sábado, 1 de agosto, sobe ao palco Tony Carreira, num espetáculo marcado para as 22h30 e que promete atrair milhares de pessoas ao recinto das festas. As festas concelhias São Sebastião afirma-se assim como um dos maiores eventos do calendário festivo do Alto Minho, celebrando a identidade cerveirense, as tradições populares e a devoção ao padroeiro, num ambiente de convívio, música e festa que se prolonga ao longo de 5 dias. A 28 enviando Castelo com o novo carregador ultra rápido para veículos elétricos. Área de serviço da A28 em Viana do Castelo, no sentido Viana do Castelo Porto, passou a contar com um novo ponto de carregamento ultra rápido para veículos elétricos. Instalado pela Moev, o equipamento disponibiliza uma potência máxima de 300 kW e permite o carregamento simultâneo de 2 viaturas. Segundo a empresa, o novo carregador integra a estratégia de expansão da sua rede de mobilidade elétrica em Portugal, que passa a contar com 33 pontos de carregamento ultra rápido, todos com potência igual ou superior a 150 kW. Em condições ideais, é possível carregar até 80% da bateria em cerca de 10 a 20 minutos, dependendo do veículo. Os postos estão disponíveis 24 horas por dia e utilizam energia de origem 100% renovável. Fortaleza de Valença recebe desafio de verão para toda a família. A Fortaleza de Valença vai receber entre 4 de agosto e 1 de setembro a iniciativa A Tua Família, edição de desafio. Um conjunto de 5 tardes dedicadas à diversão e ao convívio entre gerações. O programa inclui jogos gigantes, desafios de cooperação, provas de agilidade e outras atividades pensadas para reforçar os laços familiares, promovendo valores como a comunicação, a empatia, a igualdade e o uso responsável das tecnologias. A participação é gratuita e destina-se a famílias com crianças e jovens até aos 18 anos, estando aberta a residentes de Valença e de todo o Alto Minho. A iniciativa é promovida pelo Gabinete de Atendimento à Família, com o apoio da Câmara Municipal de Valença, do Banco BPI e da Fundação La Caixa. As inscrições já se encontram abertas. PSP lança a operação de apoio e proteção aos idosos. A PSP iniciou ontem, segunda-feira, a operação A Solidariedade Não Tem Idade, PSP com os idosos, que decorre até 25 de setembro em todo o país. A iniciativa pretende reforçar o contacto com a população com mais de 65 anos, identificando situações de isolamento, fragilidade social, violência doméstica ou outros riscos para a segurança e bem-estar dos idosos. Este ano, a operação dá também especial atenção à capacitação digital dos séniores, promovendo uma utilização segura das novas tecnologias para combater o isolamento e prevenir burlas. A ação é desenvolvida pelas equipas de proximidade e apoio à vítima da PSP, em articulação com instituições de apoio social e serviços de saúde. Agora a fechar. Japão cria frigorífico onde pessoas entram para fugirem do calor. Um frigorífico para arrefecer o corpo em dias quentes. Esta ideia nasceu no Japão e o equipamento já foi lançado. A ideia é simples, um espaço que esteja frio e onde um humano possa entrar e arrefecer durante 10 minutos. O frigorífico tem mais de 2 metros de altura, com os criadores a dizerem que os efeitos do calor extremo desaparecem mais depressa em comparação com o tempo necessário com o ar condicionado ou uma ventoinha. Diz o jornal The Guardian que este frigorífico tem um custo de cerca de 8 mil euros, mas consome metade da energia de um ar condicionado. O frigorífico pode ser usado em casa, na rua ou até em empresas para que seja possível arrefecer. No Japão, o cenário tem sido temperatura acima do que é normal, com a previsão a falar para esta semana de máximas bem acima dos 30 graus. Bom, quem pode, pode. Eu fico por aqui, desejo-lhe uma ótima terça-feira. Volto em próximas edições.
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7: E para fechar este espaço, temos que o Presidente da Mesa da Assembleia dos Compartos dos Baldios da Freguesia de Cornos, o José Augusto Sobreiro Domingues, no dia 31 deste mês de julho, às 18h30, no edifício Sede dos Baldios da Freguesia de Cornos, há uma reunião extraordinária da Assembleia dos Compartos. E o ponto 1 e único, aprovação da minuta do acordo prévio de cedência do direito de exploração cinegética à Associação Amigos Caçadores para efeitos de concessão da zona de caça associativa Amigos Caçadores. Isto 31 de julho às 18h30 da tarde. Não falte. Pronto, e agora? Festas e romarias. Já começou a novena em honra de Nossa Senhora da Saúde na Urgeira, em Valença. Agora, quinta-feira, às 22h30 da noite, o grande espetáculo com o Ruizinho de Penacova. Na sexta-feira, olha, a procissão de velas, às 22h, depois o Calhambeque, e o DJ Alex. No sábado, à tarde, 4 da tarde, Pedro Caixarinha Júnior, Peixoto e Diolinda Passo. À noite, Showbanda e o DJ Nildo. No domingo, a missa solene às 11 da manhã, e o sermão e a Filarmónica Juvenil AMLV de Valença. Procissão com figuras alegóricas à tarde, 5 e meia da tarde. À noite, orquestra Los Players, espetáculo, uma orquestra espanhola que se chama Los Players. No final, o DJ ARS. Na segunda-feira, dia 3, orquestra Costa Rica, às 10 da noite. Na terça-feira, às 10 da noite, despedida da comissão e atuação do grupo Maré Viva Urgeira e as suas grandes festas em honra de Nossa Senhora da Saúde. Covas também vai estar em festa, Sabores da Aldeia, no dia 7, 8 e 9 de agosto. Música ao vivo, tasquinhas, jantares com tradição e sabor e representações culturais. Reboreda também, isto agora é só festas. A Comissão de Festas de São Roque de Gontijo vai levar a efeito no dia 9 de agosto um almoço e um bazar solidário. Pá de porco no forno com batata assada no local e takeaway, 15 euros. Almoço e bazar solidário, angariação de fundos para as obras na Capela de São Roque. O almoço às 13 horas e o bazar às 15. 9 de agosto, não perca, ali, naquele bonito local que é São Roque de Gontijo. Bem, e agora, por falar em São Roque de Gontijo, as festas é para o fim do próximo mês, é 21, 22 e 23 de agosto, festa em honra de São Roque de Gontijo. Ainda é muito cedo para falar do seu programa, mas de qualquer maneira é no dia 21, 22 e 23. Também, olha, agora em agosto, ali, Goião. Goião vai estar em festa com a tradicional Romaria de São Roque. Ali naquele bonito local, quase estou daqui a ver a Capela de São Roque. 14, 15 e 16 de agosto. Goião em festa. Grandiosas festas em honra de São Roque. Ali, vamos depois falar deste vasto programa para o destaque vai para o sábado, para uma grande sardinhada ali, ali na, junto à Capela de São Roque. Ora bem, agora vamos falar aqui também de um passeio às concertinas, ao Museu Etnográfico Região do Bouga. Vamos às concertinas, 5 de setembro. 5 de setembro... É nada mais, nada menos do que um sábado, sábado 5 de setembro, e é uma viagem até ali à região de Águeda, chegada ao hotel, pequeno almoço e depois uma breve palestra comercial, artigos do lar e bem-estar, serviço de almoço com leitão à moda da bairrada, depois seguir até ao Museu Etnográfico da região do Bouga, para ver mais de 50 mil peças ali expostas e no destaque para as concertinas. E depois, no final, a atuação do rancho folclórico da região do Bouga. Isto, dia 5 de setembro, é um sábado, para marcações 965-045-609. Ora bem, e não perca esta espetacular viagem até ali à zona de Águeda. 5 de setembro, sábado. Agora vamos falar de quê? Ah, de comes e bebes. Vamos falar de comes e bebes. O furado Dom Dinis, que agora, à quarta-feira, já não está encerrado, amanhã está aberto. Frango de churrasco, corvina e alheira. 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E agora a música. E agora a música. Assim, a música, assim.
8: E a malta?
7: E a malta, vamos ao Codurinho.

Ora, foi um tema do Bruno Pereira, o Codorinho. Ora bem, eu vou-vos falar também de uma organização do Grupo de Bombos de São Gonçalo de Dém. Vai levar a efeito no dia 8 de agosto a concentração às 8 da manhã no Centro Cultural de Dém, bênção dos capacetes, motores e memórias. Passeio de motas, mais a festa dos imigrantes. Prémios para muita gente, para melhor capacete, maior grupo. Isto custa 20 motas para os sócios. Não sócios, 23 motas. Só o almoço custa 18 motas. E só o almoço para os sócios, claro. Para os não sócios custa 20 euros. Olhe, pagamento no ato da inscrição. Isto é no dia 8 de agosto deste ano 2026, passeio de motas, mais a festa do imigrante, motores e memórias, organização do Grupo de Bombos São Gonçalo de Dém, concentração 8 da manhã no Centro Cultural de Dém, a não perder esta grande iniciativa dos bombos, então, de Dém. Pois é verdade, está esta música bem para os bombos lá de Dém. Para o Grupo de Bombos de São Gonçalo de Dém.

0: Oi, temos aí os compromissos publicitários a bater à porta. Então, o São Pedrota disse que meteu muita lenha no forno. Aqueceu bem.
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1: Bem, vamos então passar ali uma musiquinha para o restaurante Lima, lá para a cozinha. Mas antes disso, tenho aqui uma coisa para vos dizer, antes da música, porque a música vai já daqui a bocadinho a seguir. Ora bem, então dizia eu que o gajo que estava ontem muito bêbado, e então chegou aí ao balcão e disse: olha amigo, quero uma Superboc, não temos. Então quero uma Sagres, também não temos. Então o que é que vocês têm aqui? Nós aqui temos peças para automóveis. Então esta musiquinha vai para o Lima. É verdade. Então é assim, olha. É assim. Ai meu Deus, calor como isto está. Olha, aqui na cozinha não está nada bem.

do piripiri, e digo assim, epá, esta porra queima-me, Jesus, e então estava escrito na embalagem, estava assim escrito, em caso de incêndio, chame os bombeiros. É só para ver como era o piripiri, pá. É verdade, como era o piripiri. Em caso, hã? Em caso, como é? Em caso de incêndio, chame os bombeiros. Que maravilha. É porque o piripiri era bom.

Ora bem, este tema do Roça Roça com o Bruno Pereira. Pois claro, então ele é que é. Então o indivíduo também chegou, o Vítor arranja-me cada 31, pá. Então um indivíduo chega ao restaurante e pediu um prego no pão. Um prego no pão. Então pediu um prego no pão, lá o empregado, lá atrás o prego no pão. E o empregado percebia mal as coisas, então, e diz-lhe assim o indivíduo: olha, amigo, então traga-me aí tabasco. E tabasco. E o empregado não percebeu bem a coisa e diz o empregado assim: olha, tabasco só na máquina. Na máquina cata tabasco, é? Ah, pensava que era, pois, o piripiri, pois, o tabasco. E ele percebeu: tabasco. E ele, tabasco só na máquina. Queria dizer tabaco, pois claro. Pois é verdade. Queria dizer tabaco, então olha, pois é verdade. E agora, onde é que nós vamos na música, pá, é verdade. É, pois, quando a gente não faz mais nada, baila com ela.

Pois, é verdade. Foi assim que ele, o falecido Graciano Saga, começou a gostar do Kuduro. Pois, claro. Ora bem, e agora, pois, e se formos aqui a uma coisada, a um fadinho, é? Um fadinho do bacalhau. Então vamos lá, ao fadinho do bacalhau.

0: É, pois claro, para fazer aquilo que se faz à mão, sem bacalhau, nunca mais faço.
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0: 14 minutos para as 10 da manhã.
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0: Primeiro dia das festas concelhias, amanhã quarta-feira, 21 horas desfile do rancho, seguida da sua atuação. Rancho Folclórico Infantil e Juvenil de Gombarém, Rancho Folclórico de Campos, Rancho Folclórico Etnográfico do Areal e o Rancho Folclórico de Sopo. Os quatro ranchos do concelho.

0: Amanhã também não teremos pifas.
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0: Mas a promessa de regressar para fechar a semana na próxima quinta-feira. Amanhã é meio da semana, quarta-feira.
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0: Ai, na quinta, depois ainda temos na sexta.
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0: Ainda falta para amanhã, quarta-feira, 29, é o meio da semana. Depois temos a quinta e a sexta.
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0: na quinta vai estar o Ruizinho de Panacoba na Urujeira.
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0: Num grande espetáculo.
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E então dizia eu que amanhã não estou por cá, mas na próxima quinta-feira já regressarei à antena da Rádio Cerveira para cumprir o fim do mês de julho, quinta e sexta. Ai, por falar nisso, olha, vou-vos dar uma novidade. Então na quinta-feira à noite, 22h30, é o grande concerto do Rizinho de Penacova nas grandes festas da Urgeira. E há um pormenor curioso para si que está na nossa companhia. O Rizinho de Penacova vai ser apresentado pelo Pifas na Urgeira. Será o Pifas que vai apresentar o Rizinho de Penacova na Urgeira. O concerto está agendado para as 10h30 da noite, ali na Urgeira. Apresentação do Pifas, do Ruizinho de Penacova.

0: Ora, bota abaixo e nós estamos, olha, a seis minutinhos das 10 da manhã, pois claro, a hora de meu ir embora, pois, ah, é proibido o quê? Vamos lá embora assim? E malta, gostei muito de estar aqui a fazer-lhe companhia. Já lhe disse que amanhã não estarei por cá.
1: Atenção, manda piropos, a mulher.
0: Mas estarei cá na quinta-feira de manhã.

Cuidado então com os piropos. É verdade, para toda a malta que, cuja saúde não está nas melhores condições, a equipa da Rádio Cerveira deseja rápidas melhoras. Agora não há tempo para estar doente, porque há festas e romarias por todo o lado. A gente diverte-se aí por todos os cantos e esquinas.

0: vamos acordar este país.
1: Pessoal, continuação de bom dia, boa terça-feira. Eu regressarei à antena da Rádio Cerveira na próxima quinta-feira. Um abraço, um beijinho. As melhoras para quem está doente.

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Caros ouvintes, sejam bem-vindos ao programa Meia Hora de Verdade. Ora viva, muito bom dia caros ouvintes da SCC, muito bom dia a todos vocês que estão em sintonia com 93.6. Estamos aqui mais uma vez no nosso programa Meia Hora de Verdade. E antes de iniciarmos então a ouvir uma faixa musical, temos aqui o artista David Careira com a música intitulada Menta. Simbora, aqui a música no player.

E assim foi, deixamos para trás esta faixa musical de David Careira e assim iniciamos o nosso programa. E eu vos convido a imaginar comigo as mãos que trabalham na terra e a natureza que nos dá tudo o que precisamos. Dois lados da mesma moeda, que é de quem cultiva e de quem protege. E simbora, para saber mais, é só continuar aqui em sintonia na 93.6, que já vou me aprofundar nisso. Simbora! Vamos ir agora ter com mais faixa musical, desta vez com o artista Miguel Azevedo, com a música intitulada Fico Louco. Simbora escutar esta melodia!

E assim foi, que é os amigos, deixando para trás esta faixa musical de Miguel Azevedo, Eu Fico Louco. E ficou assim. Seguimos então em frente, sempre a andar. Hoje, 28 de julho, celebramos o Dia do Agricultor e também o Dia Nacional da Conservação da Natureza. Por isso, diria eu, dois lados da mesma moeda. Num só dia celebramos duas coisas que estão interligadas. E assim, duas datas que se cruzam perfeitamente. O agricultor, que é o primeiro guardião da terra, e a conservação da natureza garante que as próximas gerações possam continuar a ver dela. E aqui no Minho, pronto, a terra é vinho verde, é milho e tradição agrícola. Estas celebrações têm um significado especial. É ou não é? Certamente é. Pronto, vamos então seguir com mais faixa musical. Desta vez vamos ter com os Allentons, com a música intitulada Dona de Si. Simbora, que a música no play, que não paramos por aqui.

E assim foi, deixamos para trás esta é a faixa musical dos Allentons, com a música intitulada Dona de Si. E seguimos sempre em frente para dizer que o agricultor alimenta o país, isto muitos sabem, mantém as paisagens vivas e bonitas que podemos apreciar todos os dias, preserva-se saberes antigos, pois. Ao mesmo tempo, a conservação da natureza que protege as florestas, os rios, a biodiversidade que nos rodeia e o equilíbrio climático. Sem eles, não é comida. Sem eles, a natureza não é saudável. E não há futuro para a agricultura. As duas realidades caminham juntas, produção sustentável e produção do ambiente. Ora bem, simbora com mais faixa musical. Desta vez vamos ter com o artista Nuno Ribeiro, com a música intitulada Essa Mulher. Simbora, que a música no player.

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E assim foi, aqueles amigos, deixamos para trás esta faixa musical. Trigueirinha mais linda, assim bora. E continuando aqui, hoje é um bom dia para recordar a importância da agricultura e da proteção da natureza. Pronto, temos que ter isso em conta para poder valorizar os produtos locais e os agricultores da nossa região, claramente, respeitar e proteger a natureza à nossa volta, apoiar práticas agrícolas e sustentável. Caso contrário, adeus à nossa videira, adeus o vinho, que é uma coisa muito boa, coisa fina, pô. Ora bem, seguindo sempre em frente, desta vez vamos ter com Paulo Alexandre, com a música intitulada Vinho Verde. Simbora, é mesmo disso que estou a falar. Sem a natureza, sem os agricultores, não há vinho. Simbora!

E assim foi, meus amigos, deixamos para trás esta faixa musical de Paulo Alexandre. Vinho Verde, diz ele. Ora bem, e seguimos sempre em frente para dizer que muitas das vezes nós somos o nosso próprio inimigo quando esquecemos de onde vem o vinho verde que nos faz brindar e cantar. Simbora com mais faixa musical. Desta vez vamos ter com o Emmanuel, com a música intitulada Vamos a Elas. Simbora, vamos a elas, que é a música no player.

Assim foi, deixamos para trás esta faixa musical de Emanuel. Vamos a elas, e simbora para mais. Temos ainda aqui o artista Marco Paulo. Simbora, que o título da música é Casa Amarela. Simbora, que a música no play.

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3: E assim foi, caros amigos, deixamos para trás as publicidades e seguimos em frente. 44 minutos, já passam das 10 da manhã, já passou a hora de eu deixar a grande verdade para o dia de hoje. Então, sem mais demora, vou já deixar, não é? E a grande verdade é que cuidar da natureza e valorizar o agricultor não são escolhas separadas, mas sim são a mesma escolha. É uma escolha que, pronto, traz necessidades que para o futuro vão ter... vão ser bem compensadas nesse caso. Pronto, e vamos ter terra viva. 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E vamos então entrar em sintonia com esta faixa musical, Amigos de Sobreposta, com a música Bota Fogo no Tereiro. Simbora, que é a música no player.

E assim foi, amigo sobreposta, com a música Botafogo no Treiro. E assim também deixo novamente, dizendo que para hoje, Dom Lima, temos as sugestões do dia. 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Simbora, que agora vamos ter com a música Zumba na Caneca. Simbora, que é a música no player.

E assim foi, caros amigos, e deixamos para trás esta faixa musical e seguimos sempre em frente. Desta vez vamos ter com os artistas Chiaro, Luís Fialho, Marotos da Concertina, com a música intitulada Ó Clementina. Simbora, que a música no player.

E assim foi, deixamos por trás esta faixa musical de Kiaro, Luís Fialho e Marotos da Concertina, com a música intitulada Ó Clementina. E assim foi, 55 minutos, já passam das 10 da manhã, estamos mesmo na reta final do nosso programa. Então, eu vou vos deixar então com uma faixa musical, mas quero antes dizer que, no âmbito do concerto da juventude promovido pela Câmara Municipal de Vila Nova de Cerveira, prepare-se para cantar os maiores sucessos da dupla que conquistou Portugal e o mundo lusófono. A energia, a emoção e a boa música estão garantidas com os irmãos António Fradique, o Escalema, nesta sexta-feira. Simbora! E assim foi. Deixamos para trás então esta novidade que é sexta-feira. Aí sim, vamos todos festejar juntos. E deixo um grande abraço para vós e continuação de um bom dia. Simbora que é a música no play. Vou-vos deixar aqui com esta festa musical de Kalema, com a música intitulada Amolemo. Simbora que é a música no play.

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1: Vila Nova Cerveira prepara 5 dias de festa com Galema e Tony Carreira nas festas concelhias de São Sebastião.
2: Notícias com Rui Vaz Carpinteira.
1: Vila Nova Cerveira volta a viver um dos momentos mais aguardados do ano, com as festas concelhias em honra de São Sebastião, que decorrem entre 29 de julho e 2 de agosto, entre amanhã, quarta-feira e domingo. Durante 5 dias, o concelho recebe um vasto programa de animação que combina tradição, cultura, música e celebrações religiosas, pensado para envolver a população, os imigrantes e os milhares de visitantes que nesta altura regressam à vila. Entre os momentos mais emblemáticos destacam-se o cortejo etnográfico, o desfile e as atuações dos reis folclóricos do concelho, a entrada e o despique dos grupos de bombos, os concertos das bandas filarmónicas e a tradicional procissão em honra a São Sebastião, um dos pontos altos das festividades. A música volta a ser um dos grandes atrativos desta edição. Na sexta-feira, 31 de julho, pelas 23h30, realiza-se o concerto da juventude, promovido pela Câmara Municipal, com a atuação dos Calema. Já no sábado, 1 de agosto, sobe ao palco Tony Carreira, num espetáculo marcado para as 22h30 e que promete atrair milhares de pessoas ao recinto das festas. As festas concelhias São Sebastião afirma-se assim como um dos maiores eventos do calendário festivo do Alto Minho, celebrando a identidade cerveirense, as tradições populares e a devoção ao padroeiro, num ambiente de convívio, música e festa que se prolonga ao longo de 5 dias. Fortaleza de Valença recebe desafio de verão para toda a família. A Fortaleza de Valença vai receber entre 4 de agosto e 1 de setembro a iniciativa A Tua Família, edição de desafio. Um conjunto de 5 tardes dedicadas à diversão e ao convívio entre gerações. O programa inclui jogos gigantes, desafios de cooperação, provas de agilidade e outras atividades pensadas para reforçar os laços familiares, promovendo valores como a comunicação, a empatia, a igualdade e o uso responsável das tecnologias. A participação é gratuita e destina-se a famílias com crianças e jovens até aos 18 anos, estando aberta a residentes de Valença e de todo o Alto Minho. A iniciativa é promovida pelo Gabinete de Atendimento à Família, com o apoio da Câmara Municipal de Valença, do Banco BPI e da Fundação La Caixa. As inscrições já se encontram abertas. PSP lança a operação de apoio e proteção aos idosos. A PSP iniciou ontem, segunda-feira, a operação A Solidariedade Não Tem Idade, PSP com os idosos, que decorre até 25 setembro em todo o país. A iniciativa pretende reforçar o contacto com a população com mais de 65 anos, identificando situações de isolamento, fragilidade social, violência doméstica ou outros riscos para a segurança e bem-estar dos idosos. Este ano, a operação dá também especial atenção à capacitação digital dos séniores, promovendo uma utilização segura das novas tecnologias para combater o isolamento e prevenir burlas. A ação é desenvolvida pelas equipas de proximidade e apoio à vítima da PSP, em articulação com instituições de apoio social e serviços de saúde. A28 enviando Castelo com o novo carregador ultra rápido para veículos elétricos. A área de serviço da A28 enviando Castelo, no sentido Viana do Castelo Porto, passou a contar com um novo ponto de carregamento ultra rápido para veículos elétricos. Instalado pela Moev, o equipamento disponibiliza uma potência máxima de 300 kW e permite o carregamento simultâneo de 2 viaturas. Segundo a empresa, o novo carregador integra a estratégia de expansão da sua rede de mobilidade elétrica em Portugal, que passa a contar com 33 pontos de carregamento ultra rápido, todos com potência igual ou superior a 150 kW. Em condições ideais, é possível carregar até 80% da bateria em cerca de 10 a 20 minutos, dependendo do veículo. Os postos estão disponíveis 24 horas por dia e utilizam energia de origem 100% renovável. Agora a fechar. Japão cria frigorífico onde pessoas entram para fugirem do calor. Um frigorífico para arrefecer o corpo em dias quentes. Esta ideia nasceu no Japão e o equipamento já foi lançado. A ideia é simples, um espaço que esteja frio e onde um humano possa entrar e arrefecer durante 10 minutos. O frigorífico tem mais de 2 metros de altura, com os criadores a dizerem que os efeitos do calor extremo desaparecem mais depressa em comparação com o tempo necessário com o ar condicionado ou uma ventoinha. Diz o jornal The Guardian que este frigorífico tem um custo de cerca de 8 mil euros, mas consome metade da energia de um ar condicionado. O frigorífico pode ser usado em casa, na rua ou até em empresas para que seja possível arrefecer. No Japão, o cenário tem sido temperaturas acima do que é normal, com a previsão a falar para esta semana de máximas bem acima dos 30 graus. Bom, quem pode, pode. Eu fico por aqui, desejo-lhe uma ótima terça-feira. Volto em próximas edições.
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Um beijinho.

Então, e o número da sorte é o 32. Balança com o 2 de ouros, que anuncia que o seu trabalho vai exigir muito de si. Força, você é capaz. O número da sorte é o 2. Quanto a peixe, está com o louco, que aconselha a adotar hábitos mais saudáveis. E o número da sorte é o 22. Já Sagitário, com o ermita, que significa que pode sentir-se só. Procura a companhia de alguém que seja querido, que você ame. Vamos lá. O número da sorte é o 9. Virgem, com o 7 de espadas, que aconselha a pensar no futuro com otimismo. Vamos lá, você é uma pessoa positiva. Vamos a isso? O número da sorte é o 7. Carneiro, com o 6 de espadas, que lhe diz para alimentar a sua relação com muito amor, carinho, ternura. Vamos lá, vamos lá. O número da sorte é o 6. Quanto a touro, com o 3 de paus, que significa que pode sentir-se ansioso. Portanto, seja assim mais calmo, mais ponderado e as coisas vão correr muito melhor. O número da sorte é o 25. E Gêmeos, está com o cavaleiro de copas, que indica um ótimo período. Estamos de parabéns. O número da sorte é 48. Escorpião, com o rei de copas, que significa que as suas finanças podem ter um aumento. Já não é sem tempo, é ou não é verdade? E o número da sorte é 1. 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

Olá, bem-vindos. Abrimos esta terça-feira em Super Kizomba FM ao som de Ser Boa de Dai Martins, número 9 no Top 10 Super Kizomba. Mas agora o tempo é de Super Clássico com esta recuperação para 2012 com Big Nelo e Nelson Freitas. Ela é um dos grandes sucessos nas noites Super Kizomba. Big Nelo, que alguns anos mais tarde viria a criar o projeto B4 na companhia de C4 Pedro. 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

0: Hoje nos Reis do Semba, e esta é a estreia que temos para apresentar Mr. Patrick, diretamente dos Camarões, com Inobliable, um tema que Mr. Patrick nos enviou, nomeadamente através do WhatsApp Super Kizomba. Mr. Patrick, com intervenções musicais nas áreas do Zouk, Kizomba, Compás, Soul e ainda na Rumba. Esta é uma música que toca no coração, conforme o intérprete nos referiu na ocasião. Merci, Mr. Patrick, e continuação de um super trabalho.
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0: Missão cumprida nesta terça-feira em Super Kizomba FM. Saímos com Ana Joyce, a protagonista. É este o nosso Power Play para esta semana. Muito obrigado. 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
2: Está no ar a edição 685 do Clube Megahertz.
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2: Precisamente, já cá estamos novamente na rádio de todos os sucessos para mais uma nova edição do teu clube favorito, este que é Megahertz, e leva até ti o melhor do que se vai fazendo no que à música pop rock, R&B e outros ritmos diz respeito, não só por cá, como ao redor do planeta. O ponto de partida é sempre o mesmo, é por cá, obviamente. Hoje escolhi para abrir a Natasha Duarte, ela que está a preparar o lançamento do seu álbum de estreia, tem já a data marcada, será 24 de outubro. Antes disso, a artista tem levado a efeito a tour Sente, tendo já passado por palcos de Lisboa e pela FNAC de Coimbra. Agora, este fim de semana, a vez é das FNACs do Norte Shopping, no sábado, e de Gaia, no domingo. O disco de estreia tem como título Voar, e a sua faixa madrinha foi o primeiro single, recordo agora aqui no arranque do Clube Megahertz. Bem-vindo!

0: Voar, o primeiro disco de Natasha Duarte, é um projeto autobiográfico que aborda questões como a saúde mental e convida a olhar para dentro e dar nome ao que dói como ponto de partida para ultrapassar emoções silenciadas. Com este fio condutor, a artista guia-nos ao longo de 8 temas musicais que ela própria escreveu. O lançamento será a 24 de outubro e esta que ouvimos é a sua faixa madrinha.
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0: A norte-americana Kelly Clarkson lançou o seu primeiro single do ano, uma faixa pop rock, na qual a artista canta sobre uma situação em que talvez já tenha ultrapassado alguém, mas não tenha certeza se a outra pessoa está a interpretar os seus sinais corretamente. Aí está, I'll Be Lying.

0: constituída por versos curtos e refrões mais longos, esta I'd Be Lying alimenta-se do poder do vocal e da técnica de Kelly Clarkson para complementar a batida com uma forte influência rock. Respeito os vocais, por exemplo, da Katy Perry, mas duvido que ela conseguiria fazer isto com a mesma perfeição que a Kelly Clarkson.
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0: A jovem artista pop romena Frances On My Mind lançou o seu novo single, uma canção emocionalmente poderosa que aborda as dúvidas que permanecem após o amor começar a dissipar-se. Honesta, íntima e com uma melodia única, Think About Me explora a necessidade universal de saber se a pessoa que seguiu em frente ainda se lembra.

0: construída com base numa produção poderosa, letras leves e a voz inconfundível de Francis On My Mind, esta Think About Me equilibra vulnerabilidade e confiança. Transforma momentos silenciosos, de saudade, num hino pop contemporâneo, apresentando aos ouvintes um espaço onde a nostalgia, a esperança e a autorreflexão se entrelaçam.
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0: Teddy Swims deu início a uma nova era com o lançamento de Mr. Know It All, uma faixa leve e cativante sobre a dor da autossabotagem nos relacionamentos, lançada em abril e apresentada nos American Music Awards em maio. Swims dará início à sua Ugly Tour a 22 de setembro em Kansas City. A digressão norte-americana está prevista terminar em Los Angeles a 18 de novembro.

0: novo single de David Kushner, este Electrified, celebra aquele momento numa relação em que se sente mais do que apenas uma faísca. Segundo o artista, Electrified fala sobre o momento em que a devoção se acende pela primeira vez, quando o amor parece avassalador, inatingível, quase irreal. É a faísca a que te entregas antes mesmo de perceberes aonde ela te leva.
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0: Depois de uma viagem musical que começou nos Savannah, passou pelo pop em inglês de George Marvinson e amadureceu na canção portuguesa com os discos Portugal 2018 e Canções Mundanas, Tiago Vilhena está de volta com Salatrano, disco que será editado a 25 de setembro, antecipado agora por este Mau Mau Bem.

0: Fiel ao seu hábito de fazer caber o mundo numa canção, Tiago Vilhena volta a criar uma atmosfera sem nação que ainda assim respira costumes portugueses. Neste Mau Mau Bem Bem, primeiro single do novo disco, Salatrano, o artista apresenta-nos uma canção sobre sermões e a vontade de contrariar a autoridade ao som de um ritmo popular.
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0: Os dinamarqueses Lucas Graham lançaram Good Times, a vibrante faixa título e canção de abertura do próximo álbum da banda liderada por Lucas Forshammer, com 13 faixas e que será lançado a 14 de agosto.

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1: Após ter vindo a conquistar uma comunidade cada vez maior nas redes sociais e nas plataformas digitais com temas emotivos, Margarida Vasconcelos chega agora com uma das suas canções mais diretas, vulneráveis e de ligação imediata ao público. Saudade Bateu é o novíssimo single da jovem cantautora, lançado no final da semana passada.

0: Margarida Vasconcelos continua a consolidar-se em 2026 como um dos nomes promissores do circuito indie-pop e da música de autor feita em português. A sua capacidade de pegar em histórias do quotidiano e transformá-las em canções com as quais o público se identifica instantaneamente faz desta Saudade Bateu mais um passo firme no seu percurso artístico.
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0: A passagem dos sul-coreanos BTS por Portugal provou ser ainda mais produtiva do que o esperado, culminando no lançamento do videoclipe do tema Normal, no passado domingo, dia 19, gravado na Quinta da Francelha de Cima, no Prior Velho. Após o sucesso de Swim ter confirmado a rodagem de um primeiro projeto no país, as suspeitas dos fãs em torno de uma segunda produção foram validadas, revelando que a banda sul-coreana aproveitou a sua estadia em fevereiro, para filmar não um, mas sim dois temas do seu álbum Arirang.

0: vídeo deste Normal, gravado em Portugal e publicado no passado domingo, é considerado mais uma vitória para os fãs portugueses dos BTS, depois do país ter ficado fora da primeira fase da digressão mundial, criando também uma nova esperança de que seja incluído nas datas que serão divulgadas para 2027.
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0: A britânica Jessie Ware lançou Sauna, o mais recente single do seu sexto álbum de estúdio, Super Bloom, pela EMI Records. O lançamento chegou acompanhado de um novo remix do coletivo londrino Horse Meat Disco.

0: Este I Deserve Better é um dos temas mais marcantes da cantautora emergente Bella Kay, lançado no passado dia 12 deste mês de julho. A faixa é uma autêntica declaração de independência e amor próprio, desenhada para quem atingiu o ponto de ruptura numa relação desgastante e decidiu colocar os seus limites em primeiro lugar.
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0: O quinto álbum do brasileiro Xamã já desponta no horizonte. O sucessor de Fragmentado, lançado em 2025, foi anunciado pelo artista carioca com a edição de Moça, single inédito que volta a juntar Xamã e Ludmilla e que está em rotação desde a noite de 16 de julho.

0: 5 anos após o single Gato Siamês, Chama e Ludmilla voltam a reunir-se num tema com produção musical de Márcio Arantes. Esta moça é nascida a partir do beat e do instrumental criado por Arantes sobre uma base de afrobeat e elementos de amapiano e house music.
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0: Fiel ao estilo que caracteriza a personagem Pablo, Lego, o novo single do português Xtense, mistura irreverência, humor e confiança, mantendo a identidade cinematográfica que acompanha este universo desde a

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2: Depois de vários anos de pausa, a personagem Pablo regressa com uma narrativa renovada, preparando o terreno para os próximos episódios e para a continuação da história idealizada por Extense. Este Lego funciona como o primeiro passo desta nova fase, deixando antever o que está para chegar em El Plan.
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2: Madonna está de volta a um território familiar, o topo das tabelas. A diva da pop acaba de conquistar o seu décimo número 1 na Billboard 200 com o seu mais recente álbum, Confession Second. Enquanto o álbum domina nos Estados Unidos, o seu mais recente single, Danceteria, comprova que o seu alcance global continua a ser formidável. Daqui a pouco faço uma pausa, estarei de volta no Tarda Nada para a segunda tranche do Clube Megahertz de hoje. Fica ligado, até já!

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4: Já cá estou de regresso para a segunda parte.
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4: Estou eu de regresso, está o clube e tu estás também, com certeza. Aliás, nem saíste daí, pois sabes que há muito mais para te oferecer nesta segunda parte. É o caso dos espaços Discos Perdidos e Clube Mega 10 Anos, com recordações musicais. Há também a piada seca do dia e a boa música portuguesa, como é o caso do novo single do Chico Gaiato. É o segundo depois de Voltas e Voltas. O artista apresenta agora Na Raiz, o segundo single de A Cada Passo Que Dou, álbum de estreia que tem edição agendada para 10 de setembro. Este Na Raiz conta com a participação de Bia Maria. Bem-vindo de volta ao Clube Mega.

0: Este Na Raiz surge na sequência de vários meses marcados por acontecimentos extremos, como os incêndios e a tempestade Christine. Da união entre Chico Gaiato e Bia Maria, duas vozes profundamente ligadas ao território, nasce uma canção que olha para as comunidades que resistem, permanecem e se reconstroem. Cantam um futuro mais unido, coletivo, rural e justo.
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0: A artista country Lucy Tiger, radicada em Nashville, regressa com Last Call for Trouble, um lançamento country cinematográfico construído sobre a tentação, a tensão e o tipo de história em que as pessoas fingem nunca ter participado.

0: inspirada pelas situações moralmente ambíguas que parecem espalhar-se mais rapidamente depois da meia-noite. Esta Last Call for Trouble adota a perspectiva das pessoas que se tornam protagonistas da história, aquelas que tomam decisões imprudentes, sob luzes de neon, e se convencem de que sairão impunes. É o mais recente single da norte-americana Lucy Tiger.
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0: Entretanto, os também norte-americanos Led Zepp lançam You Need a Dream, um hino do rock clássico que transcende gerações, misturando nostalgia, esperança e energia pura.

panorama do rock expande-se com o lançamento inédito deste You Need a Dream pelos californianos Led Zepp. A faixa encaixa-se perfeitamente na tradição do rock clássico, revivendo aqueles sons intemporais que moldaram a história do género, ao mesmo tempo que traz uma lufada de ar fresco capaz de cativar o público moderno.

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1: Uma parceria inesperada chegou no primeiro dia deste mês de julho às plataformas digitais. Os Snow Patrol lançaram um novo single, This Alarms, contando com a participação de Kylie Minogue.

0: este These Alarms começou a nascer durante as sessões do álbum The Forest is the Path, lançado pelo Snow Patrol em 2024. Na altura, a faixa tinha até um curioso título provisório, Kylie. O grupo escreveu a canção a pensar na cantora australiana, mas decidiu guardar a ideia até conseguir a sua participação, o que realmente aconteceu agora, com os vocais de Kylie Minogue aqui bem patentes neste These Alarms.
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0: Mike Apollo está de regresso com Saudade é Casa, o single que sucede aos lançamentos de Longe e Direção, editados em 2025. Neste tema, o artista mergulha numa melancolia profunda e transforma numa canção intimista capaz de tocar quem a ouve.

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1: Unindo duas vozes marcantes da nova geração da pop urbana e da canção de autor, Deixa Ir é uma colaboração vibrante entre a cantora portuguesa Naira Mirella e a artista luso-angolana Karen Serena, lançada no passado dia 10 deste mês de julho.

0: colaborações femininas como a de Naira Mirelli, Karen Sirena, mostram a vitalidade da nova cena pop nacional. Este Deixa Ir é um exemplo perfeito de como a música em português continua a reinventar-se, fundindo a escrita emotiva tradicional com sonoridades urbanas e globais que ressoam fortemente com o público jovem.
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0: Conhecida mundialmente pela sua voz inconfundível em gigantescos êxitos internacionais como Middle, com DJ Snake, ou Bad Memories, com Medusa, a artista do Alabama, LA Due, continua a expandir a sua identidade a solo com uma energia magnética e cheia de atitude através do lançamento deste Playboy.

0: Este Playboy mostra a artista Ellie Due no auge da sua confiança, capaz de cruzar a urgência da dance music com a atitude crua do dark pop, entregando um tema eufórico, perigoso e incrivelmente viciante, com uma narrativa à volta da celebração da sexualidade, da independência e da ausência de desculpas por querer desfrutar do momento sem amarras emocionais.
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0: Após o lançamento de Hands Off Me e More, More, More e o anúncio de que o seu terceiro álbum chegará em setembro, a britânica Becky Hill lançou agora What Do I Have To Do, o seu mais recente single que vem juntamente com o respectivo videoclipe.

0: O DJ e produtor holandês marroquino Rehab lançou o seu novo single, este All I Am, com a colaboração da norte-americana Orem, o último lançamento antes do seu próximo álbum, Dream Inside a Dream, ao lançamento previsto para o dia 31 deste mês de julho. Depois do seu último single, The Last Dance, a nova faixa é o passo final da viagem de Rehab rumo ao álbum, oferecendo um vislumbre final antes que o mundo de Dream Inside a Dream seja finalmente revelado por completo.
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0: Sintonizando agora na pop urbana e alternativa, mais atmosférica e especial, Luna é o marcante single do artista e produtor emergente Ashero, uma viagem hipnótica e noturna que transforma a fascinação pela lua numa metáfora para o mistério, o desejo e a busca por ligação nas horas mais escuras.

0: Romero continua a afirmar o seu espaço no circuito indie urbano, destacando-se por uma estética sonora muito coesa e cuidada. Esta Luna é um reflexo perfeito dessa maturidade artística, uma faixa densa, sedutora e envolvente, feita para ouvir a sós ou em viagens de carro pela noite dentro.
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0: Agora vamos recordar o tema que abriu o Clube Megahertz há 10 anos.
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0: No dia 30 de julho de 2016 foi transmitida a emissão número 175 do Clube. Nesse dia decidi abrir a emissão com Rua da Amargura, single lançado em 2012 por Celina da Piedade, com a participação do Samuel Uria.

0: Pura, single de Celina da Piedade com Samuel Uria, foi o tema de abertura da emissão 175 do Clube Megahertz, transmitida 30 de julho de 2016.
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0: Bom, estamos assim na ponta final desta edição 685. Falta ainda a piada seca do dia.
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3: Olha, desculpe. Eu tenho uma mosca na minha sopa.
4: Ah, não se preocupe. É o desenho do prato.
3: Ah, mas ela está a mexer-se.
4: Oh, então porque é um desenho animado?
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0: Pois ora, aí está a piada seca do dia com a sopa e uma mosca que era, mas é um desenho animado. Pois claro, está bem, está.

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2: Vila Nova Cerveira prepara 5 dias de festa com Galema e Tony Carreira nas festas Concelhias de São Sebastião.
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2: Vila Nova Cerveira volta a viver um dos momentos mais aguardados do ano, com as festas Concelhias em honra de São Sebastião, que decorrem entre 29 de julho e 2 de agosto, entre amanhã, quarta-feira e domingo. Durante 5 dias, o Conselho recebe um vasto programa de animação que combina tradição, cultura, música e celebrações religiosas, pensado para envolver a população, os imigrantes e os milhares de visitantes que nesta altura regressam à vila. Entre os momentos mais emblemáticos destacam-se o cortejo etnográfico, o desfile e as atuações dos reis folclóricos do concelho, a entrada e o despique dos grupos de bombos, os concertos das bandas filarmónicas e a tradicional procissão em honra a São Sebastião, um dos pontos altos das festividades. A música volta a ser um dos grandes atrativos desta edição. Na sexta-feira, 31 de julho, pelas 23h30, realiza-se o concerto da juventude, promovido pela Câmara Municipal, com a atuação dos Calema. Já no sábado, 1 de agosto, sobe ao palco Tony Carreira, num espetáculo marcado para as 22h30 e que promete atrair milhares de pessoas ao recinto das festas. As festas Concelhias São Sebastião afirma-se assim como um dos maiores eventos do calendário festivo do Alto Minho, celebrando a identidade cerveirense, as tradições populares e a devoção ao padroeiro, num ambiente de convívio, música e festa que se prolonga ao longo de 5 dias. A28 enviando Castelo com o novo carregador ultra rápido para veículos elétricos. A área de serviço da A28 em Viana do Castelo, no sentido Viana do Castelo Porto, passou a contar com um novo ponto de carregamento ultra rápido para veículos elétricos. Instalado pela Moev, o equipamento disponibiliza uma potência máxima de 300 kW e permite o carregamento simultâneo de 2 viaturas. Segundo a empresa, o novo carregador integra a estratégia de expansão da sua rede de mobilidade elétrica em Portugal, que passa a contar com 33 pontos de carregamento ultra rápido, todos com potência igual ou superior a 150 kW. Em condições ideais, é possível carregar até 80% da bateria em cerca de 10 a 20 minutos, dependendo do veículo. Os postos estão disponíveis 24 horas por dia e utilizam energia de origem 100% renovável. PSP lança a operação de apoio e proteção aos idosos. A PSP iniciou ontem, segunda-feira, a operação A Solidariedade Não Tem Idade, PSP com os idosos, que decorre até 25 setembro em todo o país. A iniciativa pretende reforçar o contacto com a população com mais de 65 anos, identificando situações de isolamento, fragilidade social, violência doméstica ou outros riscos para a segurança e bem-estar dos idosos. Este ano, a operação dá também especial atenção à capacitação digital dos séniores, promovendo uma utilização segura das novas tecnologias para combater o isolamento e prevenir burlas. A ação é desenvolvida pelas equipas de proximidade e apoio à vítima da PSP, em articulação com instituições de apoio social e serviços de saúde. Fortaleza de Valença recebe desafio de verão para toda a família. A Fortaleza de Valença vai receber entre 4 de agosto e 1 de setembro a iniciativa A Tua Família, edição de desafio. Um conjunto de 5 tardes dedicadas à diversão e ao convívio entre gerações. O programa inclui jogos gigantes, desafios de cooperação, provas de agilidade e outras atividades pensadas para reforçar os laços familiares, promovendo valores como a comunicação, a empatia, a igualdade e o uso responsável das tecnologias. A participação é gratuita e destina-se a famílias com crianças e jovens até aos 18 anos, estando aberta a residentes de Valença e de todo o Alto Minho. A iniciativa é promovida pelo Gabinete de Atendimento à Família, com o apoio da Câmara Municipal de Valença, do Banco BPI e da Fundação La Caixa. As inscrições já se encontram abertas. Agora a fechar. Japão cria frigorífico onde pessoas entram para fugirem do calor. Um frigorífico para arrefecer o corpo em dias quentes. Esta ideia nasceu no Japão e o equipamento já foi lançado. A ideia é simples, um espaço que esteja frio e onde um humano possa entrar e arrefecer durante 10 minutos. O frigorífico tem mais de 2 metros de altura, com os criadores a dizerem que os efeitos do calor extremo desaparecem mais depressa em comparação com o tempo necessário com o ar condicionado ou uma ventoinha. Diz o jornal The Guardian que este frigorífico tem um custo de cerca de 8 mil euros, mas consome metade da energia de um ar condicionado. O frigorífico pode ser usado em casa, na rua ou até em empresas para que seja possível arrefecer. No Japão, o cenário tem sido temperaturas acima do que é normal, com a previsão a falar para esta semana de máximas bem acima dos 30 graus. Bom, quem pode, pode. Eu fico por aqui, desejo-lhe uma ótima terça-feira. Volto em próximas edições.
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0: 19 horas.
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1: Vila Nova Cerveira prepara 5 dias de festa com Galema e Tony Carreira nas festas Concelhias de São Sebastião.
2: Notícias com Rui Vaz Carpinteira.
1: Vila Nova Cerveira volta a viver um dos momentos mais aguardados do ano, com as festas Concelhias em honra de São Sebastião, que decorrem entre 29 de julho e 2 de agosto, entre amanhã, quarta-feira e domingo. Durante 5 dias, o Conselho recebe um vasto programa de animação que combina tradição, cultura, música e celebrações religiosas, pensado para envolver a população, os imigrantes e os milhares de visitantes que nesta altura regressam à vila. Entre os momentos mais emblemáticos destacam-se o cortejo etnográfico, o desfile e as atuações dos reis folclóricos do concelho, a entrada e o despique dos grupos de bombos, os concertos das bandas filarmónicas e a tradicional procissão em honra a São Sebastião, um dos pontos altos das festividades. A música volta a ser um dos grandes atrativos desta edição. Na sexta-feira, 31 de julho, pelas 23h30, realiza-se o concerto da juventude, promovido pela Câmara Municipal, com a atuação dos Calema. Já no sábado, 1 de agosto, sobe ao palco Tony Carreira, num espetáculo marcado para as 22h30 e que promete atrair milhares de pessoas ao recinto das festas. As festas Concelhias São Sebastião afirma-se assim como um dos maiores eventos do calendário festivo do Alto Minho, celebrando a identidade cerveirense, as tradições populares e a devoção ao padroeiro, num ambiente de convívio, música e festa que se prolonga ao longo de 5 dias. Fortaleza de Valença recebe desafio de verão para toda a família. A Fortaleza de Valença vai receber entre 4 de agosto e 1 de setembro a iniciativa A Tua Família, edição de desafio. Um conjunto de 5 tardes dedicadas à diversão e ao convívio entre gerações. O programa inclui jogos gigantes, desafios de cooperação, provas de agilidade e outras atividades pensadas para reforçar os laços familiares, promovendo valores como a comunicação, a empatia, a igualdade e o uso responsável das tecnologias. A participação é gratuita e destina-se a famílias com crianças e jovens até aos 18 anos, estando aberta a residentes de Valença e de todo o Alto Minho. A iniciativa é promovida pelo Gabinete de Atendimento à Família, com o apoio da Câmara Municipal de Valença, do Banco BPI e da Fundação La Caixa. As inscrições já se encontram abertas. PSP lança a operação de apoio e proteção aos idosos. A PSP iniciou ontem, segunda-feira, a operação A Solidariedade Não Tem Idade, PSP com os idosos, que decorre até 25 setembro em todo o país. A iniciativa pretende reforçar o contacto com a população com mais de 65 anos, identificando situações de isolamento, fragilidade social, violência doméstica ou outros riscos para a segurança e bem-estar dos idosos. Este ano, a operação dá também especial atenção à capacitação digital dos séniores, promovendo uma utilização segura das novas tecnologias para combater o isolamento e prevenir burlas. A ação é desenvolvida pelas equipas de proximidade e apoio à vítima da PSP, em articulação com instituições de apoio social e serviços de saúde. A28 enviando Castelo com o novo carregador ultra rápido para veículos elétricos. A área de serviço da A28 em Viana do Castelo, no sentido Viana do Castelo Porto, passou a contar com um novo ponto de carregamento ultra rápido para veículos elétricos. Instalado pela Moev, o equipamento disponibiliza uma potência máxima de 300 kW e permite o carregamento simultâneo de 2 viaturas. Segundo a empresa, o novo carregador integra a estratégia de expansão da sua rede de mobilidade elétrica em Portugal, que passa a contar com 33 pontos de carregamento ultra rápido, todos com potência igual ou superior a 150 kW. Em condições ideais, é possível carregar até 80% da bateria em cerca de 10 a 20 minutos, dependendo do veículo. Os postos estão disponíveis 24 horas por dia e utilizam energia de origem 100% renovável. Agora a fechar. Japão cria frigorífico onde pessoas entram para fugirem do calor. Um frigorífico para arrefecer o corpo em dias quentes, esta ideia nasceu no Japão e o equipamento já foi lançado. A ideia é simples, um espaço que esteja frio e onde um humano possa entrar e arrefecer durante 10 minutos. O frigorífico tem mais de 2 metros de altura, com os criadores a dizerem que os efeitos do calor extremo desaparecem mais depressa em comparação com o tempo necessário com o ar condicionado ou uma ventoinha. Diz o jornal The Guardian que este frigorífico tem um custo de cerca de 8 mil euros, mas consome metade da energia de um ar condicionado. O frigorífico pode ser usado em casa, na rua ou até em empresas para que seja possível arrefecer. No Japão, o cenário tem sido temperaturas acima do que é normal, com a previsão a falar para esta semana de máximas bem acima dos 30 graus. Bom, quem pode, pode. Eu fico por aqui, desejo-lhe uma ótima terça-feira. Volto em próximas edições.
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